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2: A Câmara Municipal da Praia informa os 243 candidatos admitidos para recrutamento de 53 agentes segunda classe para a Polícia Municipal da Praia que já estão fixados a data, hora e local para realização das provas físicas, inspeção médica e prova escrita de acordo com a calendarização seguinte, artigo 14º do regulamento do concurso. A inspeção médica e a prova física acontecerá no dia 2 de junho, às 8 horas, no Estado Nacional. A inspeção médica tem como orientação a verificação de inaptidões que inviabilizam o exercício da função policial, nomeadamente doenças contagiosas, neurológicas, cardiovasculares, motoras, visuais, auditivas e respiratórias. Nas provas físicas serão realizadas a avaliação da capacidade atlética, a avaliação da aptidão física e a avaliação da resistência. Já a prova escrita terá lugar no dia 10 de junho, às 8 horas, na Universidade de Cabo Verde, UNICEV. A Câmara Municipal da Praia comunica ainda aos candidatos que deverão comparecer no local das provas 30 minutos antes do início das mesmas, acompanhados do BI ou CNI, bem como do material de ginástica necessário à realização das provas, designadamente camisolas, calções, sapatos de ginástica, fato de treino. De cada método eliminatório, os candidatos eliminados serão notificados da deliberação do júri, podendo no prazo de 5 dias recorrer para o presidente da Câmara Municipal da Praia. O prazo de decisão do recurso é de 10 dias úteis.
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8: A Câmara Municipal da Praia informa os 243 candidatos admitidos para recrutamento de 53 agentes segunda classe para a Polícia Municipal da Praia que já estão fixados a data, hora e local para a realização das provas físicas, inspeção médica e prova escrita de acordo com a calendarização seguinte, artigo 14º do regulamento do concurso. A inspeção médica e a prova física acontecerá no dia 2 de junho, às 8 horas, no Estado Nacional. A inspeção médica tem como orientação a verificação de inaptidões que inviabilizam o exercício da função policial, nomeadamente doenças contagiosas, neurológicas, cardiovasculares, motoras, visuais, auditivas e respiratórias. Nas provas físicas serão realizadas a avaliação da capacidade atlética, a avaliação da aptidão física e a avaliação da resistência. Já a prova escrita terá lugar no dia 10 de junho, às 8 horas, na Universidade de Cabo Verde, UNICV. A Câmara Municipal da Praia comunica ainda aos candidatos que deverão comparecer no local das provas 30 minutos antes do início das mesmas, acompanhados do BI ou CNI, bem como do material de ginástica necessário necessário a realização das provas, designadamente camisolas, calções, sapatos de ginástica, fato de treino. De cada método eliminatório, os candidatos eliminados serão notificados da deliberação do júri, podendo no prazo de 5 dias recorrer para o presidente da Câmara Municipal da Praia. O prazo de decisão do recurso é de 10 dias úteis.

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10: A Câmara Municipal da Praia informa os 243 candidatos admitidos para recrutamento de 53 agentes segunda classe para a Polícia Municipal da Praia que já estão fixados a data, hora e local para realização das provas físicas, inspeção médica e prova escrita de acordo com a calendarização seguinte, artigo 14º do regulamento do concurso. A inspeção médica e a prova física acontecerá no dia 2 de junho, às 8 horas, no Estado Nacional. A inspeção médica tem como orientação a verificação de inaptidões que inviabilizam o exercício da função policial, nomeadamente doenças contagiosas, neurológicas, cardiovasculares, motoras, visuais, auditivas e respiratórias. Nas provas físicas serão realizadas a avaliação da capacidade atlética, a avaliação da aptidão física e a avaliação da resistência. Já a prova escrita terá lugar no dia 10 de junho, às 8 horas, na Universidade de Cabo Verde, UNICEV. 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De cada método eliminatório, os candidatos eliminados serão notificados da deliberação do júri, podendo no prazo de 5 dias recorrer para o presidente da Câmara Municipal da Praia. O prazo de decisão do recurso é de 10 dias úteis.

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7: A Câmara Municipal da Praia informa os 243 candidatos admitidos para recrutamento de 53 agentes segunda classe para a Polícia Municipal da Praia, que já estão fixados a data, hora e local para realização das provas físicas, inspeção médica e prova escrita, de acordo com a calendarização seguinte, artigo 14º do regulamento do concurso. A inspeção médica e a prova física acontecerá no dia 2 de junho, às 8 horas, no Estado Nacional. A inspeção médica tem como orientação a verificação de inaptidões que inviabilizam o exercício da função policial, nomeadamente doenças contagiosas, neurológicas, cardiovasculares, motoras, visuais, auditivas e respiratórias. Nas provas físicas serão realizadas a avaliação da capacidade atlética, avaliação da aptidão física e avaliação da resistência. Já a prova escrita terá lugar no dia 10 de junho, às 8 horas, na Universidade de Cabo Verde, UNICEV. A Câmara Municipal da Praia comunica ainda aos candidatos que deverão comparecer no local das provas 30 minutos antes do início das mesmas, acompanhados do BI ou CNI, bem como do material de ginástica necessário à realização das provas, designadamente camisolas, calções, sapatos de ginástica, fato de treino. De cada método eliminatório, os candidatos eliminados serão notificados da deliberação do júri, podendo no prazo de 5 dias recorrer para o presidente da Câmara Municipal da Praia. O prazo de decisão do recurso é de 10 dias úteis.

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7: A Câmara Municipal da Praia informa os 243 candidatos admitidos para recrutamento de 53 agentes segunda classe para a Polícia Municipal da Praia que já estão fixados a data, hora e local para a realização das provas físicas, inspeção médica e prova escrita de acordo com a calendarização seguinte, artigo 14º do regulamento do concurso. A inspeção médica e a prova física acontecerá no dia 2 de junho, às 8 horas, no Estado Nacional. A inspeção médica tem como orientação a verificação de inaptidões que inviabilizam o exercício da função policial, nomeadamente doenças contagiosas, neurológicas, cardiovasculares, motoras, visuais, auditivas e respiratórias. Nas provas físicas serão realizadas a avaliação da capacidade atlética, a avaliação da aptidão física e a avaliação da resistência. Já a prova escrita terá lugar no dia 10 de junho, às 8 horas, na Universidade de Cabo Verde, UNICEV. A Câmara Municipal da Praia comunica ainda aos candidatos que deverão comparecer no local das provas 30 minutos antes do início das mesmas, acompanhados do BI ou CNI, bem como do material de ginástica necessário à realização das provas, designadamente camisolas, calções, sapatos de ginástica, fato de treino. De cada método eliminatório, os candidatos eliminados serão notificados da deliberação do júri, podendo no prazo de 5 dias recorrer para o presidente da Câmara Municipal da Praia. O prazo de decisão do recurso é de 10 dias úteis.
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0: Retomando votos de muito boa tarde, seja bem-vindo a nós, espaço de entrevista para esta tarde. E hoje, neste ano, também tem um convidado lá nos Estados Unidos da América. Ela que também está com nós ali para nos falar acerca de sua mais recente música que já está disponível nas plataformas digitais. Nossa convidada é Isabel Gomes, ela que recentemente lançou esse tema nas plataformas digitais Amor e Solidão, arranjo e produção de Kim Alves, letra de Lela Lopes e videoclipe esteve a cargo de Tem Stars. Isabel Gomes, que está conosco nesta tarde. Isabel, boa tarde.
1: Boa tarde.
0: Obrigado por ter aceito o nosso convite e para estar ali na Rádio Comercial para nos bem conhecer um bocadinho a história de Isabel e também desde nova música que já está disponível nas plataformas digitais. Tudo bem, Isabel?
1: Tudo direito. E os prolas?
0: Tudo tranquilo e na paz. E lá para a América, como é que são os tempos, está bom?
1: É um bocadinho quente, mas quer que também esteja. Passa muito frio esse ano. Dormeci um bocadinho de aquecimento. Uhum. Só um bocadinho quente hoje.
0: Muito bem. Não te agradecer pelo tempo e disponibilidade, estando ali na Rádio Comercial e também ali nesse programa. Para o bem conche, é nova música de Isabel, Amor e Solidão. E antes, no foca a nossa atenção nesse tema que já está disponível, ainda queria que Isabel fazer a nós um refresh de sua carreira na música.
1: Música sai assim, às vezes bota nem cena sangue, mas até chega o momento para vou dedicar a música, mas música desde pequeno. Começando a cantar no grupo coral na minha zona, Ribeirileu, a Mame de Fogo. Depois, continuo a cantar ali na igreja, na América, igreja católica, no grupo coral. Assim, bato, continuo a cantar na música, tamo música, música de igreja. Depois, passa na nossa música de cultural de Cabo Verde. Assim, música chega nome.
0: Quanto tempo que eu botei na América? Alguns anos, né?
1: 31.
0: 31. Muitos anos, muitos anos. Muito bem. E no Teneli, e quando bem fala de nova música, Amor e Solidão, também já entra no nosso tema dessa conversa, que é Amor e Solidão. Pegando já no título, Amor e Solidão, e também questões técnicas da música, né? Que talvez esse tempo que estão a fazer referência nas minhas entrevistas, mas você tem áudio, mas também tem vídeo, contando quem que foi produtor de áudio e quem também que fazeu produção de vídeo.
1: Produtor foi, e letra foi escrito para minha professora, minha ex-professora canto, que era criança, que é Lela Lobo, ele dá uma letra muito linda, disposa que fazia arranjamento de música e Kim Alves, tudo coisa, ele que fazia, toca um beijo, coro, tudo enquanto foi feito para Kim. E vídeo foi feito para Benjamin, que seu nome de sua companhia chama Ten Star.
0: E Isabela, a altura que as músicas ali foi lançado há sensivelmente 3 semanas, você é contente para a forma que a música está a ser ouvida e seguida pelos fãs?
1: Claro. A maioria de alguém que conhece, a hora que ouve música, chega na mitra de saber, mas gosta de vídeo, mas gosta de letras, gosta de maneira. Só se sentiu o feedback que alguém está dando. Comentário de positivo, mas a música está espetacular. Só que ela está dando aquele coragem ainda de coragem para fazer ainda mais música.
0: És Amor e Solidão, a que estilo que está?
1: Samba.
0: Samba. Onde surgem as ideias de vou fazer as músicas, tipo dando um samba?
1: Às vezes, coisas só isso, eu penso na ele. Como já tinha feito o Talaia Abaixo, não tinha outra letra de Talaia Abaixo que ela também dá. Falei, ela, como eu poderia fazer Talaia Abaixo, eu poderia dar outro tipo de letra. Ela, vá, pensa um dia, é outro dia ela fazer aquela letra, mandar mais cedo. Já canto que chega lá no estúdio, que música que quer fazer, fala lá, como eu ia fazer coladeira, tá lá abaixo, morna, tu pode chegar um samba. Ali sai, como o samba também, um de que as músicas sempre que tá chumancheu, que sambas brasileiros, sim. É que essa frente tava de samba melhor que as outras músicas. Então que ela chega na ideia, logo, eu decidi fazer um samba.
0: Então, no bem ouvir, então é samba. Vamos sambar, né? Com este tema, Amor e Solidão. Pode ser? Viu um bocadinho?
1: Sim. Ah, pode ser.

0: Então, amor e solidão, com a nossa convidada para esta tarde, Isabel Gomes. Isabel, depois desse amor e solidão, é emotivo, né? Para prospera e de ouvir mais música. Como que nos está em termos de novas músicas?
1: Já está alinhado, que é que nós estamos a fazer alinhado. Não é mais que 4 músicas, 12 morna, mas 2 pode ser coladeira ou uma mazurca. Mas já estão alinhados na 4 músicas mais. São hoje quinta tralante dia de meu lançamento, que é dia 5 de setembro.
0: Então, 5 de
1: setembro. Tenta lançar dia 5.
0: Uhum. Sim. 5 de setembro estava a fazer um lançamento oficial, né?
1: Sim, estava a fazer o lançamento oficial e tudo que der. Pode ser que embora chegue uns 10 músicas, 70, 80 chegam 10 músicas.
0: Uhum. E o lançamento está tá a ser lá na América, né?
1: Sim, ali na América. Senhores convidar na Cava Verde, ainda bem.
0: E na América, naquele espaço que está a fazer o lançamento oficial?
1: Na 11ª ilha, que é a cidade de Brock.
0: Vou ter uma data já fixada para fazer o lançamento?
1: É setembro 5.
0: Dia 5 de setembro, né?
1: Sim.
0: Você tem alguns convidados para participar com você?
1: Na lista de Antônio Calubana, já está confirmado, Michel Montron, mais 2 meninas.
0: Uhum. Muito bem, Isabel. Nosso tempo é curto, mas acho que não fala ali o essencial. E se eu falar para cá verde, por bem só se parecer convite. Que tem surgido num convite, por bem para cá verde?
1: Ainda não, Sarita Esqueira, vou caber.
0: Em termos de bom contato para pessoas se contactar para ter acesso com o Bo, quem sabe algum show, algum concerto na caverna, uma pessoa está a fazer? Bom contato, como é que está?
1: A maioria de estrangeiros está a contactar através de WhatsApp,
0: uhum,
1: ou também para Messenger.
0: Uhum.
1: Se alguém quer contactar, é WhatsApp, senha número 617-908-5845, 617-908-5845, e na Messenger, que é Isabel Gomes.
0: Muito bem, Isabel. Foi um gosto, foi um prazer tê-la ali na nossa tarde. Quiser que eu te falo dos fãs, dos amigos, tudo pessoas que é fã de boas músicas e tem estado a te acompanhar também a boa carreira musical.
1: Da bicha, tudo alguém que você está seguindo, que você está ouvindo a música. Obrigado por tudo que você está ouvindo e para compartilhar, para chegar mais a cada pessoa ainda que está ouvindo.
0: É tudo.
1: E obrigado para continuar a fazer parte da minha carreira. Tudo que você está dando suporte.
0: Eu te agradeço, Isabel. Isabel, tem estado a participar em algumas atividades na América?
1: Já participei em algumas festas de festival de Cabo Verde. Um ano participa na Brockton, já participa na Rhode Island. Também está cantando em alguns lugares, no restaurante. E lá, só te espera se te foi convidado mais para mais lugar.
0: Uhum. E Cabo Verde, eu te gostava que Cabo Verde convidava, bom, né? Bem para dar
1: um
0: show.
1: Era um sonho, bom. Era um sonho. Não sei que tempo que eu poderia realizar, mas estaria que essa fosse assim, sincera, boca aberta.
0: Você tem alguma ilha preferencial? Eu gostava de atuar ou para boa tudo igual?
1: Para sentir a ilha de Cabo Verde, tudo é igual. Mori tudo de Cabo Verdeano.
0: Uhum.
1: Pode ser minha ilha ou diferentes ilhas. Mas de tudo tem que ser Cabo Verde. Em qualquer momento está disponível.
0: Está disponível. Isabel, eu te agradeço por o tempo e disponibilidade, sabendo que eu tenho outras também atividades que eu vou te fazer. Uma mulher empresária, não é? Que tem atividades também que eu vou te fazer. Mesmo assim, eu arranjo tempo para estar com nós ali, para uma conversa acerca dessa recente música de Bo. Um abraço e até uma próxima oportunidade.
1: Yeah, muito obrigado e obrigado a todos os ouvintes que estão lá de Socotão. Um abraço para eles e para a boa também.
0: E assim, eu te agradeço a Isabel Gomes, diretamente dos Estados Unidos, que falando acerca dessa mais recente música, Amor e Solidão, que já está disponível nas plataformas digitais. Assim foi no espaço de entrevista, coordenado para mim, Adilton Agues, e técnica de Ademir Miranda. Um abraço e até uma próxima oportunidade. Eu também ouvi agora essa música na totalidade.

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9: A Câmara Municipal da Praia informa os 243 candidatos admitidos para recrutamento de 53 agentes segunda classe para a Polícia Municipal da Praia que já estão fixados a data, hora e local para a realização das provas físicas, inspeção médica e prova escrita de acordo com a calendarização seguinte, artigo 14º do regulamento do concurso. A inspeção médica e a prova física acontecerá no dia 2 de junho, às 8 horas, no Estado Nacional. A inspeção médica tem como orientação a verificação de inaptidões que inviabilizam o exercício da função policial, nomeadamente doenças contagiosas, neurológicas, cardiovasculares, motoras, visuais, auditivas e respiratórias. Nas provas físicas serão realizadas a avaliação da capacidade atlética, a avaliação da aptidão física e a avaliação da resistência. Já a prova escrita terá lugar no dia 10 de junho, às 8 horas, na Universidade de Cabo Verde, UNICV. A Câmara Municipal da Praia comunica ainda aos candidatos que deverão comparecer no local das provas 30 minutos antes do início das mesmas, acompanhados do BI ou CNI, bem como do material de ginástica necessário necessário a realização das provas, designadamente camisolas, calções, sapatos de ginástica, fato de treino. De cada método eliminatório, os candidatos eliminados serão notificados da deliberação do júri, podendo no prazo de 5 dias recorrer para o presidente da Câmara Municipal da Praia. O prazo de decisão do recurso é de 10 dias úteis.
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1: Meio-dia e meia, 11:30 nos Açores.
2: O Benfica insiste em Marco Silva, mas ainda não tem acordo com o treinador. Neste jornal, o antigo elemento da equipa técnica de Marco Silva, na passagem pelo Sporting e também pelo Olympiacos, revela quais as condições para o treinador ter sucesso neste possível regresso a Portugal. Escutamos também o diretor desportivo que lançou Afonso Eulálio no pelotão nacional. O ciclista que agora brilha em Itália e que promete estar nas grandes voltas dos próximos anos. Dia 1 da seleção é portuguesa, da seleção de futebol. Quanto às outras equipas que vão estar no Campeonato do Mundo de Futebol, já estão a jogar e algumas delas a golear, incluindo o Cabo Verde. Escutamos também aquilo que está a acontecer na preparação das várias seleções para o Campeonato do Mundo.
1: Temas para o Jornal do Desporto, edição do meio-dia e meia, com Tiago Santos.
2: O Benfica voltou a reunir com o Marco Silva, mas a contratação do treinador ainda não está garantida. Marco Silva exige condições para desenhar o projeto desportivo das Águias. Essa é uma das grandes condições em cima da mesa nestas negociações entre Benfica e o treinador. A TSF falou com Paulo Rifa, que foi analista da equipa técnica de Marco Silva, na passagem do treinador pelo Sporting e também pelo Olympiacos, na Grécia, onde o treinador tinha o mesmo desafio, que pode se encontrar no Benfica, ou seja, ganhar-se títulos depois dos vários anos no futebol em Inglaterra. Paulo Rifa revela que Marco Silva sempre desejou treinar o Benfica.
3: Eu não sei se ele já falou nisso publicamente, mas muita gente próxima dele sabe. O Marco, o clube do coração do Marco é o Benfica. E, portanto, isso também é uma vantagem grande para ser um nome consensual no universo benfiquista. Também é um fator importante. E parece-me que sim, que será uma boa escolha. Um treinador português, já não está em Portugal há uns anos, mas vem de um campeonato, do melhor campeonato do mundo. Já trabalhei com ele há uns anos, obviamente que estará ainda melhor pelas experiências já que passou, portanto parece-me que será uma boa escolha.
2: Confirmar-se a escolha de Marco Silva e um desfecho positivo nestas negociações entre Benfica e treinador, mas para Paulo Rifa o Benfica terá de dar garantias a Marco Silva durante este processo de negociações.
3: É fundamental ter uma boa estrutura e parece-me que o Benfica nesta altura está um clube um pouco atribulado com estas confusões todas, estas situações todas, e, portanto, é fundamental que o Benfica se reorganize, que é, de facto, um grande clube. E depois, também, terá que se reforçar, ter essa capacidade, porque, como nós sabemos, o treinador é muito importante e o Marco Silva já demonstrou também que tem competência pelos trabalhos que tem feito. E, portanto, é óbvio que a importância do treinador é grande, mas também ter uma equipa, pelo menos aquilo que serão os jogadores por ele indicados para a sua ideia de jogo.
2: E nesta conversa com o jornalista da TSF, Tiago Barquinha Gonçalves, Paulo Rifa destaca a relação do treinador, de Marco Silva, com os jogadores. É um dos trunfos do treinador que passou os últimos anos no Fulham, em Londres.
3: É um treinador agregador, normalmente está sempre muito próximo também dos jogadores, caso para dizer, com um chocolate numa mão e um chicote na outra, quando é preciso, mas de facto tem essa mais-valia, na minha opinião. Mas é óbvio que as coisas terão que passar pelo Marco, e ele gosta também de ter esse controle das situações, e obviamente que ter os jogadores que ele indicar será mais fácil para desenvolver o seu trabalho.
2: O treinador quer ter o controle dentro e fora de campo e que está a negociar com o Benfica. Este é o dia 1 da preparação da seleção portuguesa para o Campeonato do Mundo de Futebol. Os jogadores são esperados hoje na Cidade do Futebol, em Oeiras, 23 para o arranque dos trabalhos. Todos os jogadores convocados, à exceção dos 4 que estiveram na final da Liga dos Campeões, com o triunfo do Paris Saint-Germain, Vitinha, Nuno Mendes, João Neves e também Gonçalo Ramos juntam-se mais tarde regresso à seleção nacional e sobre os festejos desse título europeu do Paris Saint-Germain. A polícia francesa anuncia que foram detidas 890 pessoas durante os festejos do título europeu e ao longo do fim de semana 178 polícias ficaram feridos nas ruas de Paris. Longe ainda da seleção e fora dos convocados, Paulinho, avançado português, foi entretanto eleito o melhor jogador da Liga dos Campeões da América do Norte e América Central, ele que foi também o melhor marcador do torneio, que venceu ao serviço do Toluca, e admite que sente que tomou a melhor decisão ao trocar Portugal e o Sporting pelo Campeonato do México.
4: Não sei. Há um ano pensava que era louco por vir ao México jogar e agora me entero que foi a melhor decisão da minha vida.
2: Paulinho na zona mista, com a filha ao colo, ele que admitiu que a família já se sente um pouco mexicana.
5: A família, minha hija, é mais mexicana que português. Esta semana me saiu com não manches.
2: Paulinho sente que a família já é mais mexicana do que portuguesa e que a filha utilizou esta semana, numa conversa com ele, uma expressão em castelhano, não manches, uma expressão para mostrar surpresa, surpreendido Paulinho pela forma como também a família está a integrar-se no México, ele que acaba de conquistar o título mais importante do futebol de clubes na América Central e América do Norte. Está confirmado o sexto Mundial da carreira para Guillermo Ochoa, guarda-redes mexicano convocado para o Campeonato do Mundo, na lista final do selecionador mexicano, um dos países que organiza este Campeonato do Mundo. Assim, Guillermo Ochoa vai ter a oportunidade de igualar o mais do que provável recorde de Cristiano Ronaldo e também de Lionel Messi, os jogadores com mais participações em mundiais de futebol. Mas das últimas horas há outros jogos e outros apontamentos a tirar das seleções que vão ao Campeonato do Mundo de Futebol, Rita da Silveira.
6: Logo com o Brasil, que venceu ontem o Panamá por 6-2, Vinícius Júnior só precisou de 2 minutos para fazer o primeiro gol do Brasil e depois a receita de Carlo Ancelotti foi simples. Uma equipa na primeira parte fez 2 golos, mudou 10 ao intervalo, fizeram mais 4 contra um Panamá sem qualquer tipo de resposta. O Brasil encantou ainda sem Neymar, que está lesionado. Também os Estados Unidos tiveram ontem o primeiro teste frente ao Senegal, que também vai estar no Mundial. Os anfitriões venceram por 3-2, Pulisic brilhou com um golo e uma assistência, nos senegaleses foi Sané a marcar 2 vezes. A Alemanha passeou frente à Finlândia, venceu por 4-0 com 2 golos de Undav, estrela do Stuttgart, que vai fazer o primeiro Mundial. Virtus e Musiala fizeram os outros 2. Ainda em jogos com equipas do Mundial, a Chequia venceu o Kosovo por 2-1, Hornicek, guarda-redes do Braga, foi titular. No outro jogo com mais 2 equipas do Campeonato do Mundo, a Suíça venceu a Jordânia por 4-1 e o Japão venceu a Islândia por 1-0. Ontem, aqui mais perto, no Restelo, com as bancadas bem cheias, Cabo Verde venceu a Sérvia por 3-0, golos de Benchimol, Lars Duarte e também Kevin Lenini, com Sidney Cabral a titular.
2: Ele que foi à zona mista depois do encontro garantir que quer continuar em Lisboa, quer continuar no Benfica.
7: Ah, você tem Benfica.
2: Vou continuar no Benfica, disse o jogador que nasceu nos Países Baixos, em Roterdão, e que admitiu que pedir a camisola a Vinícius Júnior depois do polémico Benfica-Real Madrid, a confusão entre Vinícius e Prestiani, acabou por prejudicá-lo durante o resto da temporada.
8: O que aconteceu não foi uma boa ideia da minha parte, mas depois disso trabalhei no duro, dei o meu melhor e lutei para recuperar a minha posição. No futebol às vezes estás no topo e outras vezes as coisas não correm tão bem. O tempo de jogo que tenho depende do treinador, depende do que ele quer de mim e do tipo de jogadores que quer na equipa.
2: Sidney Cabral, que não voltou a ser utilizado por José Mourinho na temporada das Águias. Convocado para o Campeonato do Mundo pela Chequia, António Salvador quer segurar o guarda-redes Lucas Hornicek. À Sport TV, o presidente do Sporting de Braga garante que não tem intenção de vender o guarda-redes durante este mercado de verão.
9: Tem mais 2 anos de contrato, o Hornicek vai estar no Mundial, mas é um jogador que nós contamos para a próxima época.
10: Por si não o transfere?
9: Não, porque é um jogador fundamental naquilo que é o projeto para o ano e nós estamos em crer que todos os jogadores que nós temos como fundamentais para a próxima época vão cá ficar todos.
2: A atenção dos clubes ingleses que estão a tentar garantir este guarda-redes, que, como escutamos, vai estar no Campeonato do Mundo de Futebol. Na dança das cadeiras dos treinadores do futebol europeu, desta manhã há mais dois movimentos oficiais. David Ancelotti é o novo treinador do Lille. Muda-se para o campeonato francês depois de uma primeira experiência como treinador principal no Brasil, David Ancelotti, que foi durante vários anos adjunto do pai Carlo Ancelotti. Em Espanha, Íñigo Pérez é o novo técnico do Villarreal. Ele deixa o Rayo Vallecano, a equipa dos arredores de Madrid, e muda-se assim para o Villarreal. Em Inglaterra, James Milner anuncia o final de uma carreira de 24 temporadas como jogador profissional, o jogador com mais jogos na Premier League, na Liga Inglesa. O diretor que lançou Afonso Eulálio no pelotão nacional, Joaquim Andrade, diretor do ciclismo do Feirense, acredita que o ciclista português provou na Volta à Itália que vai estar nos próximos anos entre os melhores do mundo e nas grandes provas. Afonso Eulálio foi o melhor ciclista jovem da Volta à Itália e sexto classificado da geral. Nada que acabe por surpreender Joaquim Andrade, que adivinha um grande futuro ao jovem ciclista português.
7: Ele deu grandes provas de ser um corredor com adaptação a provas das semanas, irá ser um voltista, mas tem características também para as clássicas de um dia, provas mais curtas que sejam duras. Tem também a cega lixa, ele tem uma capacidade de arranque nestas subidas mais inclinadas muito forte, que pronto, vai depender um pouco da estratégia da equipa e do calendário que tenha da equipa à frente, mas irá ser sempre um ciclista que irá estar sempre ao mais alto nível cada vez que haja subidas longas.
2: E o ciclista que vai ter responsabilidade dentro da equipa que representa a Bahrain Victorious?
7: Claro, agora irá ter uma responsabilidade maior, mas eu, pelo que conheço dele, penso que irá lidar bem com isso. Ele sempre se deu bem com responsabilidades e quando elas acrescem, normalmente acaba por ter uma resposta ainda melhor. Penso que não se irá deslumbrar com tudo isto, porque já teve em situações parecidas, a uma menor escala, mas que acabam por ser parecidas na mesma, e já tem alguma maturidade que, por trás que eu penso que vai ajudar a passar esta fase da fama, né? Porque acaba por estar aqui para um patamar já de uma maturidade muito grande.
2: Joaquim Andrade, que garante Afonso Eulálio vai estar à altura dessa responsabilidade, agora acrescida depois de conseguir terminar a Volta à Itália em bicicleta com a camisola branca de melhor jovem e de ter garantido também um lugar de destaque na geral, depois de vários dias com a camisola da liderança desta Volta à Itália em bicicleta, que teve Jonas Vingegaard como vencedor. Ele Roland Garros, nesta manhã, o italiano Flavio Cobboli está a vencer neste momento o norte-americano Sfadia em com 2-1, está a tentar fechar este encontro e garantir a presença na próxima ronda do torneio. Notícia é que este italiano cedeu o primeiro set no quadro principal de Roland Garros. Ele ainda não tinha perdido durante os jogos qualquer set, acabou por ceder, mas está novamente em vantagem, um dos jovens jogadores em destaque na edição deste ano do torneio de ténis de Roland Garros e depois da vitória de ontem também de João Fonseca, que eliminou Casper Ruud, depois de já ter batido também neste torneio o sérvio Novak Djokovic. João Fonseca segue também em frente para a próxima ronda do torneio de Paris. A partir de hoje, apresentamos as 48 seleções que vão estar no Campeonato do Mundo dos Estados Unidos, Canadá e também do México. E começamos pela seleção da Argélia, Bruno Sousa Ribeiro.
10: Sabia que a seleção da Argélia tem como apelido Le Fennec? Vem do animal chamado feneco, em francês, fennec, em português, também conhecido como a raposa do deserto. É um animal que pesa apenas 1 quilo, vive no deserto do Saara e tornou-se um símbolo nacional. É pequeno, muito resistente, sobrevive em condições muito duras, é rápido, inteligente e ágil. Características que passaram a representar a identidade futebolística da Argélia. Equipa combativa, resiliente, veloz nos contra-ataques e difícil de derrotar. O animal é conhecido pelas enormes orelhas, que ajudam a dissipar o calor do deserto. Isso acaba por torná-lo um ícone cultural do norte de África. Durante jogos da seleção, é comum vermos mascotes de fenecos, bandeiras com desenhos da raposa, cânticos ligados aos fenecos. O apelido começa a ganhar força, sobretudo a partir das décadas de 70 e 80, quando a seleção argelina começa a afirmar-se internacionalmente. Para a história, fica a vitória sobre a Alemanha Ocidental de Rummenigge e companhia. Belumi, o maior ídolo dos argelinos, a fazer estragos. A maior parte das seleções tem apelidos ligados a animais fortes ou agressivos, como leões, águias ou tigres, mas a Argélia escolheu um animal pequeno, mas famoso pela inteligência e resistência, o que combina com a imagem histórica da equipa argelina, que tem como grande figura Riyad Mahrez. Mas também tem nomes como Ibrahim Maza, do Bayer Leverkusen, Fares Shaibi, do Frankfurt, Bensebani, do Borussia Dortmund, Etnouri, do Manchester City, ou o guarda-redes Lucas Zidane, filho de Zinedine Zidane.
2: A apresentação das Raposas do Deserto, de Bruno César Ribeiro, com o cuidado de som de André Tenente, uma seleção que tem jogo de estreia frente à atual equipa campeã do mundo, o jogo diante da Argentina, a 17 de junho, jogo às 2 da manhã, hora de Lisboa.
1: Jornal do Desporto, edição de Tiago Santos, e a seguir temos outras histórias dos Mundiais.
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4: A Câmara Municipal da Praia informa os 243 candidatos admitidos para recrutamento de 53 agentes segunda classe para a Polícia Municipal da Praia, que já estão fixados a data, hora e local para realização das provas físicas, inspeção médica e prova escrita, de acordo com a calendarização seguinte, artigo 14º do regulamento do concurso. A inspeção médica e a prova física acontecerá no dia 2 de junho, às 8 horas, no Estado Nacional. A inspeção médica tem como orientação a verificação de inaptidões que inviabilizam o exercício da função policial, nomeadamente doenças contagiosas, neurológicas, cardiovasculares, motoras, visuais, auditivas e respiratórias. Nas provas físicas serão realizadas a avaliação da capacidade atlética, a avaliação da aptidão física e a avaliação da resistência. Já a prova escrita terá lugar no dia 10 de junho, às 8 horas, na Universidade de Cabo Verde, UNICEV. A Câmara Municipal da Praia comunica ainda aos candidatos que deverão comparecer no local das provas 30 minutos antes do início das mesmas, acompanhados do BI ou CNI, bem como do material de ginástica necessário à realização das provas, designadamente camisolas, calções, sapatos de ginástica, fato de treino. De cada método eliminatório, os candidatos eliminados serão notificados da deliberação do júri, podendo no prazo de 5 dias recorrer para o presidente da Câmara Municipal da Praia. O prazo de decisão do recurso é de 10 dias úteis.
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1: Meio-dia e meia, 11:30 nos Açores.
2: O Benfica insiste em Marco Silva, mas ainda não tem acordo com o treinador. Neste jornal, o antigo elemento da equipa técnica de Marco Silva, na passagem pelo Sporting e também pelo Olympiacos, revela quais as condições para o treinador ter sucesso neste possível regresso a Portugal. Escutamos também o diretor desportivo que lançou Afonso Eulálio no pelotão nacional, o ciclista que agora brilha em Itália e que promete estar nas grandes voltas dos próximos anos. Dia 1 da seleção portuguesa, da seleção de futebol. Quanto às outras equipas que vão estar no Campeonato do Mundo de Futebol, já estão a jogar e algumas delas a golear, incluindo o Cabo Verde. Escutamos também aquilo que está a acontecer na preparação das várias seleções para o Campeonato do Mundo.
1: Temas para o Jornal do Desporto, edição do meio-dia e meia, com Tiago Santos.
2: O Benfica voltou a reunir com o Marco Silva, mas a contratação do treinador ainda não está garantida. Marco Silva exige condições para desenhar o projeto desportivo das Águias. Essa é uma das grandes condições em cima da mesa nestas negociações entre Benfica e o treinador. A TSF falou com Paulo Rifa, que foi analista da equipa técnica de Marco Silva, na passagem do treinador pelo Sporting e também pelo Olympiacos, na Grécia, onde o treinador tinha o mesmo desafio que pode encontrar no Benfica, ou seja, ganhar-se títulos depois dos vários anos no futebol em Inglaterra. Paulo Rifa revela que Marco Silva sempre desejou treinar o Benfica.
3: Eu não sei se ele já falou nisso publicamente, mas muita gente próxima dele sabe, o Marco, o clube do coração do Marco é o Benfica, e portanto isso também é uma vantagem grande para ser um nome consensual no universo benfiquista. Também é um fator importante, e parece-me que sim, que será uma boa escolha. Um treinador português, já não está em Portugal há uns anos, mas vem de um campeonato, do melhor campeonato do mundo. Já trabalhei com ele há uns anos, obviamente que estará ainda melhor pelas experiências já que passou. Portanto, parece-me que será uma boa escolha.
2: A confirmar-se a escolha de Marco Silva e um desfecho positivo nestas negociações entre Benfica e treinador, mas para Paulo Rifa, o Benfica terá de dar garantias a Marco Silva durante este processo de negociações.
3: É fundamental ter uma boa estrutura, e parece-me que o Benfica, nesta altura, está um clube um pouco atribulado com estas confusões todas, estas situações todas, e portanto é fundamental que o Benfica se reorganize, que é de facto um grande clube. E depois também terá que se reforçar, ter essa capacidade, porque como nós sabemos o treinador é muito importante, e o Marco Silva já demonstrou também que tem competência pelos trabalhos que tem feito. E, portanto, é óbvio que a importância do treinador é grande, mas também ter uma equipa, pelo menos aquilo que serão os jogadores por ele indicados para a sua ideia de jogo.
2: E nesta conversa com o jornalista da TSF, Tiago Barquinha Gonçalves, Paulo Rifa destaca a relação do treinador, de Marco Silva, com os jogadores. É um dos trunfos do treinador que passou os últimos anos no Fulham, em Londres.
3: É um treinador agregador, normalmente está sempre muito próximo também dos jogadores, caso para dizer, com um chocolate numa mão e um chicote na outra, quando é preciso, mas de facto tem essa mais-valia, na minha opinião. Mas é óbvio que as coisas terão que passar pelo Marco, e ele gosta também de ter esse controlo das situações, e obviamente que ter os jogadores que ele indicar será mais fácil para desenvolver o seu trabalho.
2: O treinador quer ter o controle dentro e fora de campo e que está a negociar com o Benfica. Este é o dia 1 da preparação da seleção portuguesa para o Campeonato do Mundo de Futebol. Os jogadores são esperados hoje na Cidade do Futebol, em Oeiras, 23 para o arranque dos trabalhos. Todos os jogadores convocados, à exceção dos 4 que estiveram na final da Liga dos Campeões, com o triunfo do Paris Saint-Germain. Vitinha, Nuno Mendes, João Neves e também Gonçalo Ramos juntam-se mais tarde à seleção nacional. E sobre os festejos desse título europeu, do Paris Saint-Germain, a polícia francesa anuncia que foram detidas 890 pessoas durante os festejos do título europeu e ao longo do fim de semana 178 polícias ficaram feridos nas ruas de Paris. Longe ainda da seleção e fora dos convocados, Paulinho, avançado português, foi entretanto eleito o melhor jogador da Liga dos Campeões da América do Norte e América Central, ele que foi também o melhor marcador do torneio, que venceu ao serviço do Toluca, e admite que sente que tomou a melhor decisão ao trocar Portugal e o Sporting pelo Campeonato do México.
4: Não sei. Há um ano pensava que era louco por vir ao México jogar e agora me entero que foi a melhor decisão da minha vida.
2: Paulinho na zona mista, com a filha ao colo, ele que admitiu que a família já se sente um pouco mexicana.
4: Família, minha hija é mais mexicana que português. Estas semanas lhe saiu com não manches.
2: Paulinho sente que a família já é mais mexicana do que portuguesa e que a filha utilizou esta semana, numa conversa com ele, uma expressão em castelhano, não manches, uma expressão para mostrar surpresa, surpreendido a Paulinho pela forma como também a família está a integrar no México, ele que acaba de conquistar o título mais importante do futebol de clubes na América Central e América do Norte. Está confirmado o sexto Mundial da carreira para Guilherme Ochoa, guarda-redes mexicano convocado para o Campeonato do Mundo, na lista final do selecionador mexicano, um dos países que organiza este Campeonato do Mundo. Assim, Guilherme Ochoa vai ter a oportunidade de igualar o mais do que provável recorde de Cristiano Ronaldo e também de Lionel Messi, os jogadores com mais participações em mundiais de futebol. Mas das últimas horas há outros jogos e outros apontamentos a tirar das seleções que vão ao Campeonato do Mundo de Futebol, Rita da Silveira.
5: Logo com o Brasil, que venceu ontem o Panamá por 6-2, Vinícius Júnior só precisou de 2 minutos para fazer o primeiro gol do Brasil e depois a receita de Carlo Ancelotti foi simples. Uma equipa na primeira parte fez 2 golos, mudou 10 ao intervalo, fizeram mais 4 contra um Panamá sem qualquer tipo de resposta. O Brasil encantou ainda sem Neymar, que está lesionado. Também os Estados Unidos tiveram ontem o primeiro teste frente ao Senegal, que também vai estar no Mundial. Os anfitriões venceram por 3-2. Pulisic brilhou com um golo e uma assistência. Nos senegaleses foi Sané a marcar 2 vezes. A Alemanha passeou frente à Finlândia, venceu por 4-0 com 2 golos de Undav, estrela do Stuttgart, que vai fazer o primeiro Mundial. Wirtz e Musiala fizeram os outros 2. Ainda em jogos com equipas do Mundial, a Chequia venceu o Kosovo por 2-1. Ornicek, guarda-redes do Braga, foi titular. No outro jogo com mais 2 equipas do Campeonato do Mundo, a Suíça venceu a Jordânia por 4-1 e o Japão venceu a Islândia por 1-0. Ontem, aqui mais perto, no Restelo, com as bancadas bem cheias, Cabo Verde venceu a Sérvia por 3-0, golos de Ben Chimol, Lars Duarte e também Kevin Lenini, com Sidney Cabral a titular.
2: Ele que foi à zona mista depois do encontro, garantir que quer continuar em Lisboa, quer continuar no Benfica. Vou continuar no Benfica, disse o jogador que nasceu nos Países Baixos, em Roterdão, e que admitiu que pedir a camisola a Vinícius Júnior depois do polémico Benfica-Real Madrid, a confusão entre Vinícius e Prestiani, acabou por prejudicá-lo durante o resto da temporada.
6: O que aconteceu não foi uma boa ideia da minha parte, mas depois disso trabalhei no duro, dei o meu melhor e lutei para recuperar a minha posição. No futebol às vezes estás no topo e outras vezes as coisas não correm tão bem. O tempo de jogo que tenho depende do treinador, depende do que ele quer de mim e do tipo de jogadores que quer na equipa.
2: Sidney Cabral, que não voltou a ser utilizado por José Mourinho na temporada das Águias. Convocado para o Campeonato do Mundo pela Chequia, António Salvador quer segurar o guarda-redes Lucas Ornicek. À Sport TV, o presidente do Sporting de Braga garante que não tem intenção de vender o guarda-redes durante este mercado de verão.
7: Tem mais 2 anos de contrato, o Ornicek vai estar no Mundial, mas é um jogador que nós contamos para a próxima época.
8: Por si não o transfere?
7: Não, porque é um jogador fundamental naquilo que é o projeto para o ano e nós estamos em crer que todos os jogadores que nós temos como fundamentais para a próxima época vão cá ficar todos.
2: A atenção dos clubes ingleses que estão a tentar garantir este guarda-redes, que, como escutámos, vai estar no Campeonato do Mundo de Futebol. Na dança das cadeiras dos treinadores do futebol europeu, desta manhã há mais 2 movimentos oficiais. David Ancelotti é o novo treinador do Lille, muda-se para o campeonato francês, depois de uma primeira experiência como treinador principal no Brasil, David Ancelotti, que foi durante vários anos adjunto do pai Carlo Ancelotti. Em Espanha, Íñigo Pérez é o novo técnico do Villarreal. Ele deixa o Rayo Vallecano, a equipa dos arredores de Madrid, e muda-se assim para o Villarreal. Em Inglaterra, James Milner anuncia o final de uma carreira de 24 temporadas como jogador profissional, o jogador com mais jogos na Premier League, na Liga Inglesa. O diretor que lançou Anfonso Eulálio no pelotão nacional, Joaquim Andrade, diretor do ciclismo do Feirense, acredita que o ciclista português provou na Volta à Itália que vai estar nos próximos anos entre os melhores do mundo e nas grandes provas. Afonso Eulálio foi o melhor ciclista jovem da Volta à Itália e sexto classificado da geral. Nada que acabe por surpreender Joaquim Andrade, que adivinha um grande futuro ao jovem ciclista português.
8: Ele deu grandes provas de ser um corredor com adaptação a provas das semanas, irá ser um voltista, mas tem características também para as clássicas de um dia, provas mais curtas que sejam duras. Tem também essa característica, ele tem uma capacidade de arranque nestas subidas mais inclinadas muito forte, que pronto, vai depender um pouco da estratégia da equipa e do calendário que tenha da equipa à frente, mas irá ser sempre um ciclista que irá estar sempre ao mais alto nível cada vez que haja subidas longas.
2: E um ciclista que vai ter responsabilidade dentro da equipa que representa a Bahrain Victorious.
8: Claro, agora irá ter uma responsabilidade maior, mas eu, pelo que conheço dele, penso que irá lidar bem com isso. Ele sempre se deu bem com responsabilidades e quando elas acrescem, normalmente acaba por ter uma resposta ainda melhor. Penso que não se irá deslumbrar com tudo isto, porque já teve em situações parecidas, a uma menor escala, mas que acabam por ser parecidas na mesma, e já tem alguma maturidade que por trás que eu penso que vai ajudar a passar esta fase da fama, não é? Porque acaba por estar aqui para um patamar já de uma maturidade muito grande.
2: Joaquim Andrade, que garante Afonso Eulálio vai estar à altura dessa responsabilidade, agora acrescida depois de conseguir terminar a Volta à Itália em bicicleta com a camisola branca de melhor jovem e de ter garantido também um lugar de destaque na geral, depois de vários dias com a camisola da liderança desta Volta à Itália em bicicleta, que teve Jonas Vingegaard como vencedor. Ele Roland Garros, nesta manhã, o italiano Flavio Cobboli está a vencer neste momento o norte-americano Sfadia em com 2-1, está a tentar fechar este encontro e garantir a presença na próxima ronda do torneio. Notícia é que este italiano cedeu o primeiro set no quadro principal de Roland Garros. Ele ainda não tinha perdido durante os jogos qualquer set. Acabou por ceder, mas está novamente em vantagem. Um dos jovens jogadores em destaque na edição deste ano do torneio de ténis de Roland Garros. E depois da vitória de ontem também de João Fonseca, que eliminou Casper Ruud, depois de já ter batido também neste torneio o sérvio Novak Djokovic. João Fonseca segue também em frente para a próxima ronda do torneio de Paris. A partir de hoje, apresentamos as 48 seleções que vão estar no Campeonato do Mundo dos Estados Unidos, Canadá e também do México. E começamos pela seleção da Argélia, Bruno Sousa Ribeiro.
9: Sabia que a seleção da Argélia tem como apelido Le Fennec? Vem do animal chamado feneco, em francês, fennec, em português, também conhecido como a raposa do deserto. É um animal que pesa apenas 1 quilo, vive no deserto do Saara e tornou-se um símbolo nacional. É pequeno, muito resistente, sobrevive em condições muito duras, é rápido, inteligente e ágil, características que passaram a representar a identidade futebolística da Argélia. Equipa combativa, resiliente, veloz nos contra-ataques e difícil de derrotar. O animal é conhecido pelas enormes orelhas, que ajudam a dissipar o calor do deserto. Isso acaba por torná-lo um ícone cultural do norte de África. Durante jogos da seleção, é comum vermos mascotes de fenecos, bandeiras com desenhos da raposa, cânticos ligados aos fenecos. O apelido começa a ganhar força, sobretudo a partir das décadas de 70 e 80, quando a seleção argelina começa a afirmar-se internacionalmente. Para a história, fica a vitória sobre a Alemanha Ocidental de Rummenigge e companhia. Belumi, o maior ídolo dos argelinos, a fazer estragos. A maior parte das seleções tem apelidos ligados a animais fortes ou agressivos, como leões, águias ou tigres, mas a Argélia escolheu um animal pequeno, mas famoso pela inteligência e resistência, o que combina com a imagem histórica da equipa argelina, que tem como grande figura Riyad Mahrez. Mas também tem nomes como Ibrahim Maza, do Bayer Leverkusen, Fares Shaibi, do Frankfurt, Ben Sebani, do Borussia Dortmund, Ed Nouri, do Manchester City, ou o guarda-redes Lucas Zidane, filho de Zinedine Zidane.
2: A apresentação das Raposas do Deserto, o Bruno César Ribeiro com o cuidado de som de André Tenente, uma seleção que tem jogo de estreia frente à atual equipa campeã do mundo, o jogo diante da Argentina, a 17 de junho, jogo às 2 da manhã, hora de Lisboa.
1: Jornal do Desporto, edição de Tiago Santos, e a seguir temos outras histórias dos Mundiais.
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0: Estamos, queridos ouvintes, a começar mais uma jornada na nossa caminhada através da Bíblia. 1 Reis, capítulos 21 e 22. O nosso tema é Acabe e Nabote. Este capítulo 21 mostra bem o caráter egoísta de Acabe e de sua esposa Jezabel. Por causa disso, eles vão se apoderar da propriedade de um inocente coitado chamado Nabal. Versículo 1 diz assim: E sucedeu depois destas coisas, tendo Nabote o jezreíta uma vinha, que em Jezreel estava junto ao palácio de Acabe, rei de Samaria. Acabe falou a Nabote, dizendo: Dá-me a tua vinha, para que me sirva de horta, pois está vizinha ao pé da minha casa. E te darei por ela outra vinha, melhor do que ela, ou, se parece bem aos teus olhos, dar-te-ei a sua valia em dinheiro. No versículo 3 ainda continua: Porém, Nabote disse a Acabe: Guarde-me o Senhor, de que eu te dê a herança dos meus pais. Samaria é o lugar mais bonito em toda a Palestina. Pode-se estar no monte de Samaria, onde estava o palácio de Acabe, e dali ver Jerusalém ao sul e ao norte o mar da Galileia. Pode-se ver dali o rio Jordão e também o mar Mediterrâneo. É uma vista muito bonita para as quatro direções. Não existem muitos lugares bonitos como aquele. Se tivesse que viver na Palestina, eu certamente escolheria Samaria. Agora, no versículo 12 e 3, vemos que Nabote tinha sua vinha nesta área. Às vezes tenho pensado que Acabe estava satisfeito com tantas coisas que já possuía, porque afinal ele era o rei. Mas não foi isso. Apesar de ser já possuidor de muita riqueza, queria também a vinha de Nabote. Pobre coitado. Nabote não queria vender sua vinha, pois era alguma coisa ou um patrimônio que ele tinha herdado. Foi a herança que Deus tinha dado aos seus ancestrais e passava de pai para filho. Mas agora estava ali um rei querendo ter esta propriedade. Mas Nabote disse: não, eu não estou a vender isto. No versículo 4 diz assim: Então Acabe veio desgostoso e indignado à sua casa, por causa da palavra de Nabote, o jezreíta, lhe falara dizendo: Não te darei a herança dos meus pais. E deitou-se na sua cama e voltou o rosto e não comeu pão. Acabe porta-se como uma criança, parece. Ele foi ter com Nabote para comprar a sua vinha. Nabote disse: não, eu não quero vender. Agora ele volta a casa com um semblante muito triste por causa das palavras de Nabote. Versículo 5. Porém, vindo a ele, Jezabel, sua mulher, lhe disse: Que está tão desgostoso o teu espírito e não comes pão? E ele disse: Porque falei a Nabote, o jezreíta, e lhe disse: Dá-me a tua vinha por dinheiro, ou, se te apraz, te darei outra vinha em seu lugar. Porém, ele disse: Não te darei a minha vinha. Então Jezabel, sua mulher, lhe disse: Governas tu agora no reino de Israel? Levanta-te, come pão e alegre-se o teu coração. Eu te darei a vinha de Nabote, o jezreíta. Esta mulher Jezabel tinha um caráter masculino. Quando ela chegou em casa, encontrou seu esposo dormindo. Ela disse: Tu não comes? E o esposo disse: Não, eu não como, estou aborrecido, porque Nabote não me quer vender a sua vinha. Jezabel disse: Mas que coisa é esta? Tu não és o rei? Toma, come, e eu vou te dar esta vinha também. Ela vai preparar homens que poderiam depor falsamente contra Nabote. Eles foram treinados para dizer que Nabote blasfemou a Deus e ao rei. A seguir, Nabote é levado para fora da cidade e é apedrejado até a morte. Podes imaginar algo mais cruel e injusto do que isso? Já viste alguém ser morto por causa da sua própria propriedade? Já viste isso? Sim, é isto mesmo que acontece, mesmo nos dias de hoje. Mas, infelizmente, até ao longo dos tempos, também foi isto que aconteceu. Muitas vezes os homens que estão no topo apoderam-se das coisas dos menos poderosos. Temos assistido a isso em todos os tempos da história. Nabote foi morto por causa da sua lavra. Será que Acabe saiu-se bem com este ato? Estimados ouvintes, ninguém se sai bem quando está no pecado. Eu não te conheço, mas saiba que haverá um dia em que terás de pagar pelo que fizeste. Versículo 15. E sucedeu que, ouvindo Jezabel que já fora apedrejado Nabote e morrera, disse Jezabel a Acabe: levanta-te e possui a vinha de Nabote, o jezreíta, o qual ele recusou dar por dinheiro, porque Nabote não vive, mas é morto. E sucedeu que, ouvindo Acabe que já Nabote era morto, Acabe se levantou para descer para a vinha de Nabote, o jezreíta, para a possuir. Jezabel vem em casa, anuncia ao seu marido que Nabote estava morto. Lá esta mulher armou tudo para que Nabote morresse. Até parece que Acabe saiu se bem, não acha? Não, senhor. Acabe vai pagar por isso. Havia naquela região um homem de Deus que traria da parte de Deus um recado. Versículo 17. Então veio a palavra do Senhor a Elias, o tesbita, dizendo: levanta-te, deixe para encontrar-te com Acabe, rei de Israel, que está em Samaria, eis que está na vinha de Nabote, aonde tem decaído para a possuir, e far-lhe-ás dizendo: assim diz o Senhor, porventura não matastes e tomaste a herança? Falar-lhe-ás mais dizendo: assim diz o Senhor, no lugar em que os cães lamberam o sangue de Nabote, os cães lamberão o teu mesmo sangue. Lembremos, estimados ouvintes, o que temos em Gálatas, capítulo 6, versículo 7. Lá lemos o seguinte: não erreis, Deus não se deixa escarnecer, porque tudo o que o homem semear, isso também se fará. Se conversarmos com pessoas do passado, poderão certamente afirmar que esta lei é imutável. Esta lei não pode ser mudada. Jacó também viveu a verdade desta lei. Faraó, ao matar aqueles pequenos, pensava que sair-se ia bem, mas certo dia seus primogênitos também morreram. Davi cometeu um pecado muito feio, mas pagou por isso. O mesmo passou com Saulo de Tarso. Depois de consentir na morte de Estevão, então, por sua vez, um dia também foi apedrejado até a morte, mas Deus o ressuscitou. Agora Deus pronunciou o julgamento contra Acabe. Versículo 21. Eis que trarei mal sobre ti, arrancarei a tua prosperidade e arrancarei de Acabe a todo homem, como também o cerrado e o desamparado em Israel, e farei a tua casa como a casa de Jeroboão, filho de Nabote, e como a casa de Baasá, filho de Aias, por causa da provocação com que me provocaste e fizeste pecar a Israel. Deus disse a Acabe: tenho removido a tua vida. Ninguém da tua descendência irá mais reinar. Mas isso ainda não é tudo. Ouça o versículo 23. E também acerca de Jezabel, falou o Senhor dizendo: os cães comerão a Jezabel junto ao antemuro de Jezreel. Isto aconteceu exatamente conforme a palavra de Deus. Com Deus não se brinca. O que o homem semear, isso colherá. No capítulo 22, veremos o cumprimento do julgamento de Deus contra Acabe. Aquilo que Deus disse que aconteceria a Acabe, agora no capítulo 22 vai mesmo acontecer. Enquanto seguimos a caminhada deste rei do norte, ao mesmo tempo no sul, Jeosafate começa a reinar. Jeosafá foi um bom rei, mas comete um erro ao fazer uma aliança com Acabe. Agora vamos ler o versículo 1 e 2. O que foi que aconteceu para que um rei bom, como era Jeosafá, fizesse uma aliança com o rei mau? Por que confraternizou com seu inimigo? Esta era uma aliança anormal. Parece uma coisa estranha. Mas mais tarde veremos que afinal o filho de Jeosafá tinha se casado com a filha de Acabe. Esta foi aquela em que os filhos de Deus se casaram com as filhas dos homens. Um rapaz com uma cultura crente casa-se com uma menina completamente pagã. É o que vemos aqui. A influência da mãe crente prevalece. Quando um crente casa-se com um descrente, saiba, caro amigo, que o crente terá problemas. Quando te casar com um filho de Satanás, então saiba que teu sogro, Satanás, te trará muitos, mas muitos problemas. Versículo 3. E o rei de Israel disse aos seus servos: não sabeis vós que Ramote de Gileade é nossa, e nós estamos quietos sem a tomar da mão do rei da Síria? Ramote de Gileade era uma das cidades importantes do território da tribo de Gad. Nesta altura, esta cidade estava nas mãos da Síria. A melhor coisa a fazer seria deixar as coisas tal como estão. Pelo contrário, Jeosafate deveria estar fora disso. Deveria conseguir o conselho dado pelo profeta de Deus. É muito mau o homem de Deus faça uma aliança com o filho de Satanás. Esta não era a batalha de Jeosafate, pois Gileade não lhe pertencia. Era território de Acabe. Por isso, este era problema de Acabe e não deste homem, Jeosafate. Estimados ouvintes, cuidado com as alianças que fazemos com os não-crentes. Saibamos que tarde ou cedo, tais alianças nos trarão problemas. Cuidado com os casamentos mistos com os não-cristãos. Toda aliança de casamento que se faz entre um crente e um não-crente é abominável aos olhos do Senhor. Versículo 6. Então o rei de Israel ajuntou os profetas, até quase 400 homens, e disse-lhes: irei à peleja contra Ramote de Gileade, ou deixarei de ir? E eles disseram: sobe, porque o Senhor a entregará na mão do rei. Disse, porém, Jeosafate: não há aqui ainda algum profeta do Senhor ao qual possamos consultar? Jeosafate queria saber a real vontade de Deus. Ele suspeitava que estes falsos profetas que estavam a dizer podes ir, não estavam a fazer a verdade. Ele tinha um discernimento espiritual, por isso ele pergunta: não há aqui um profeta de Deus a quem podemos perguntar? No versículo 8 lemos: então disse o rei de Israel a Josafá: ainda há um homem por quem podemos consultar ao Senhor, porém eu o aborreço, porque nunca profetiza de mim muito bem, mas sou mal. Este é Milca, filho de Imla. E disse Josafá: não fale assim o rei. Aqui neste versículo 8, diz seriamente que este Josafá, quando ele disse: não há aqui um homem de Deus, então o rei de Israel disse: há um rei, mas eu não gosto deste rei. Eu odeio este rei. Foram as palavras de Acabe. Jeosafate pergunta a Acabe se certamente odeia um homem de Deus. Alguém uma vez disse que o homem é bem conhecido pelos seus inimigos e não pelos amigos. Cada homem deve saber que tem inimigos. O pagamento que Mica recebeu de Acabe foi ódio. No meu ministério tenho me alegrado por saber que tenho inimigos diretos. Gosto destes inimigos porque pelo menos não são crentes. É bom ter amigos, mas também é bom ter inimigos. Agradeço a Deus pelos meus amigos e também pelos meus inimigos. Mica foi o melhor amigo que Acabe deveria ter, mas infelizmente ele não via as coisas assim. Mica era como foi com Paulo quando este disse: tornei-me vosso inimigo porque falo a verdade. Isso está em Gálatas 4:16. No versículo 9 diz: então o rei de Israel chamou um eunuco e disse: traze-me depressa a Mica, filho de Imla. Acabe apresenta Mica, o profeta de Deus, mas estava na prisão por causa das artimanhas de Acabe. No versículo 10 diz: e o rei de Israel e Josafá, rei de Judá, estavam assentados, cada um no seu trono, vestidos de vestiduras reais, na praça, à entrada da porta de Samaria, e todos os profetas profetizaram na sua presença. E Zedequias, filho de Canaã, fez para si uns chifres de ferro e disse: assim diz o Senhor, com estes ferirás aos ciros até de todo os consumir. E todos os profetas profetizaram assim, dizendo: sobe a Ramote de Gileade e prosperarás, porque o Senhor a entregará na mão do rei. Imagine, caro ouvinte, 400 profetas de Baal dizendo a Acabe que podia ir à guerra porque tudo iria correr bem. Até Zedequias também dramatizou com chifres de ferro, assegurando a Acabe que iria subjugar os ciros. Dois reis sentados nos seus tronos e todos os profetas gritando que iriam ganhar a batalha. Quando digo profetas, são profetas de Baal, profetas falsos. E Elias estava sozinho. Versículo 13. E o mensageiro que foi chamar a Milca falou-lhe dizendo: vês aqui que as palavras dos profetas a uma voz predizem coisas boas para o rei. Seja, pois, a tua palavra como a palavra de um deles e fala bem. O mensageiro que foi buscar Mica já tinha lhe avisado que os restantes profetas todos estavam a profetizar a favor do rei. E era esta a mensagem que o rei queria ouvir. Ele estava a pensar que desta forma estava a ajudar Mica a tomar uma decisão que não contraria os profetas falsos. Versículo 14. Porém, Mica disse: Vive o Senhor, o que o Senhor me disser, isso falarei. A resposta de Mica não só foi dramática, mas também tem uma certa dose de humor. Ele disse: Somente vou dizer aquilo que Deus quer que eu diga, qual for. Depois Mica foi trazido na presença dos filhos de Deus, sentados em seus tronos. Viu também na sala todos os profetas de Baal. Eles todos estavam a dizer boas coisas a Acabe. Eles sabiam muito bem como influenciar pessoas, mas quando estavam somente na vontade de Deus. No versículo 15, e vindo ele ao rei, o rei lhe disse: Mica, iremos a Ramote de Gileade à peleja, ou deixaremos de ir? E ele lhe disse: Sobe e serás próspero, porque o Senhor a entregará na mão do rei. Ouça o que disse Mica aos reis. A sua resposta parece ridícula. Ele disse: Vá e serás próspero, porque o Senhor a entregará na mão do rei. Imediatamente o rei descobriu que esta resposta de Mica era somente para o ridicularizar. Então no versículo 16 diz: E o rei lhe disse: Até quantas vezes te conjurarei que me não fales senão a verdade em nome do Senhor? Isto, queridos ouvintes, é verdade. O rei disse: Eu sei que estás a brincar comigo, pois nunca estiveste do lado dos falsos profetas. De repente, Mica torna-se mais sério e mais solene ao dizer a mensagem de Deus. Versículo 17. Então disse ele: Vi a todo Israel disperso pelos montes, como ovelhas que não têm pastor. E disse ao Senhor: Estes não têm senhor, torne cada um em paz para sua casa. Então o rei de Israel disse a Josafate: Não te disse eu que nunca pronunciará de mim bem, senão só mal? O rei Acabe disse a Josafate: Não estás a ver? Eu não te disse que Mica nunca diz nada a meu favor? Mica acrescentou dizendo: Ainda tenho mais algo para ti. Depois ele deu ao rei uma parábola de contraste. Este tipo de parábola a encontramos somente no Evangelho segundo São Lucas. No versículo 19 diz: Então disse ele: Ouve, pois, a palavra do Senhor. Vi ao Senhor assentado sobre o seu trono e todo o exército do céu assentado junto a ele, à sua mão direita e à sua mão esquerda. E disse o Senhor: Quem induzirá Acabe e quem subirá e caia em Ramote de Gileade? E um dizia desta maneira e o outro doutra. Aqui, queridos ouvintes, estamos a ver então que isto parece ser uma coisa ridícula. Já imaginaste Deus procurando alguém na igreja que o ajude a resolver uma determinada situação? Deus afinal sabe tudo e não precisa do conselho de ninguém. Mas aqui ele usa pessoas. Versículo 21. Então saiu um espírito e se apresentou diante do Senhor. E disse: Eu o induzirei. E o Senhor lhe disse: Com quê? E disse ele: Eu sairei e serei um espírito de mentira na boca de todos os seus profetas. E ele disse: Tu o induzirás e ainda prevalecerás. Sai e faze isso. Agora, pois, eis que o Senhor pôs o espírito de mentira na boca de todos estes teus profetas, e o Senhor falou mal contra ti. Imagine só isso, caro ouvinte. Mica chama todos estes profetas de Baal e ele lhes chama de bando de mentirosos. Acho que este é o nome que, na verdade, eles merecem. No versículo 24 a 27, vemos Zedequias, um dos falsos profetas, chegou-se perto de Mica e deu-lhe uma bufetada. Isto era um insulto. Em resposta a este insulto, Mica disse que virá o dia em que os falsos profetas se esconderão do terror. Este dia se cumpriu quando Acabe foi morto e foi vencido. Neste dia, Zedequias saberá qual é a verdade. Versículo 28. E disse Mica: se tu voltares em paz, o Senhor não tem falado por mim. Disse mais: ouvi todos os povos. Mica assegura a Acabe que ele vai à batalha sim, mas se for, não voltará com vida. Se ele voltar vivo, então não foi Deus que falou para ele. Depois Mica disse: este povo deve presenciar a veracidade do que digo agora, para que saiba que eu falo a verdade. Versículo 31. E o rei da Síria deu ordem aos chefes dos carros, que eram 32, dizendo: não pelejareis nem contra pequeno, nem contra grande, mas só contra o rei de Israel. Sucedeu, pois, que, vendo os chefes dos carros a Josafate, disseram eles: certamente este é o rei de Israel. E chegaram-se a ele para pelejar com ele. Porém, Josafá gritou. E sucedeu que, vendo os chefes dos carros que não era o rei de Israel, deixaram de segui-lo. Apesar das palavras de Mica, Acabe foi à batalha. Mica disse: não vais porque vais morrer. Mas Acabe procurou ir à batalha, aliado pelo rei Josafate. Josafate quase perdia a sua vida por causa de se aliar a Acabe. Israel achou bem ouvir o recado dos falsos profetas e foram à batalha, mas perderam a batalha. Acabe não voltou vivo da batalha. Josafate nem deveria ter ido a esta batalha, pois esta não era sua batalha, mas sim batalha de Acabe. Versículo 34. Então um homem entesou o arco na sua simplicidade e feriu o rei de Israel por entre as fivelas e as couraças. Então ele disse ao seu carteiro: vire a tua mão e tira-me do exército, porque estou gravemente ferido. Porém, ele morreu à tarde, e o sangue da ferida corria no fundo do carro. Queridos ouvintes, aqui estamos a ver que tudo aquilo que Deus tinha predito por meio de Elias aconteceu. Acabe morreu e seu sangue foi lambido pelos cães, tal como foi com o sangue de Nabote, aquele que ele matou para receber a sua vinha. Acabe foi trazido à vinha de Nabote e seu sangue serviu de comida de cães. Esta profecia foi literalmente cumprida. O que o homem semear, isto colherá. Ninguém engana Deus. Ele está por cima de todas as coisas. No versículo 43 diz assim: e andou em todos os caminhos do seu pai Asa, não se desviou deles, fazendo o que era reto aos olhos do Senhor. Queridos ouvintes, agora vamos falar um pouco do reino de Josafate. E veremos que ele cometeu um erro. Este tipo de compromisso nunca traria bênçãos à vida de Josafate. Ele aliou-se com um rei que não era crente. Apesar de tudo, o que fez ao aliar-se a Acabe, ainda assim andou no caminho de seu pai, fazendo o que era bom aos olhos de Deus. No versículo 44, lemos o seguinte: todavia, os altos não se tiraram. Ainda o povo sacrificava e queimava incenso nos altos. Isto também foi um erro. Ele nem deveria ter feito isso. Em 2 Crônicas, lemos que Jeú, o profeta, encontrou-se com Josafate depois de regressar à visita a Acabe. E ele disse: e Jeú, filho de Hanani, o vidente, lhe saiu ao encontro e disse ao rei Josafate: devias tu ajudar ao ímpio e amar aqueles a quem o Senhor aborrecem? Por isso virá sobre ti grande ira de diante do Senhor. Boas coisas, contudo, se acharam em ti, porque tiraste os bosques da terra e preparaste o teu coração para buscar a Deus. 2 Crônicas 19, 2. Josafate, ao aliar-se a Acabe, não fez bem, e assim sobrevirá sobre ele um julgamento de Deus. Versículo 48 e 49. Vemos que o filho de Acabe, aquele que reinou no norte, queria que Josafate se juntasse a ele. Desta vez seria uma missão de paz, mas Josafate não deve se comprometer de novo, como tinha feito com Acabe. Ele, pelo menos, tinha aprendido a lição. Assim, ele se recusou juntar-se ao rei de Israel. No versículo 50, vemos a morte de Josafate e seu filho Jorão assumiu o reinado. 51. Josafá dormiu com seus pais e foi sepultado junto a seus pais na cidade de Davi, seu pai. E Jorão, seu filho, reinou no seu lugar. Aqui vemos no versículo 52, Acasias, filho de Acabe, começou a reinar em Samaria no ano 17 de Josafá, rei de Judá, e reinou 2 anos sobre Israel. E fez o que era mau aos olhos do Senhor, porque andou no caminho de seu pai, como também no caminho da sua mãe, e no caminho de Jeroboão, filho de Nebate, que fez pecar a Israel. Serviu a Baal e se inclinou diante dele. Acasias, o filho de Acabe e Jezabel, começou a reinar sobre Israel em Samaria. Reinou 2 anos e andou nos passos de Acabe e Jezabel. Fez o que era mau aos olhos de Deus. Estimados ouvintes, com este programa acabamos de estudar o livro de 1 Reis. Se Deus quiser, no próximo programa iniciaremos com o estudo do livro de 2 Reis. Deus vos abençoe. E se Ele mesmo quiser, estaremos juntos no próximo programa.
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9: A Câmara Municipal da Praia informa os 243 candidatos admitidos para recrutamento de 53 agentes segunda classe para a Polícia Municipal da Praia que já estão fixados a data, hora e local para realização das provas físicas, inspeção médica e prova escrita de acordo com a calendarização seguinte, artigo 14º do regulamento do concurso. A inspeção médica e a prova física acontecerá no dia 2 de junho, às 8 horas, no Estado Nacional. A inspeção médica tem como orientação a verificação

de inarapidões que inviabilizam o exercício da função policial, nomeadamente doenças contagiosas, neurológicas, cardiovasculares, motoras, visuais, auditivas e respiratórias. Nas provas físicas serão realizadas a avaliação da capacidade atlética, avaliação da aptidão física e avaliação da resistência. Já a prova escrita terá lugar no dia 10 de junho, às 8 horas, na Universidade de Cabo Verde, Unicef. A Câmara Municipal da Praia comunica ainda aos candidatos que deverão comparecer no local das provas 30 minutos antes do início das mesmas, acompanhados do BI ou CNI, bem como do material de ginástica necessário à realização das provas, designadamente camisolas, calções, sapatos de ginástica, fato de treino. De cada método eliminatório, os candidatos eliminados serão notificados da deliberação do júri, podendo no prazo de 5 dias recorrer para o presidente da Câmara Municipal da Praia. O prazo de decisão do recurso é de 10 dias úteis.

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0: da Pirineu Studio. Um salve de palma forte para Beto Dias.
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0: Está ali ou não?
1: Está sim.
0: É sim ou que sim?
1: Que é o palmo mais forte.
0: Papias!
1: Yeah, yeah. 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

camaradas, este é o ambiente recebido na praça da cidade da Praia. 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

Camaradas, este é o ambiente que se vive na praça da Cidade da Praia. Neste dia novo, 5 de julho de 1975,

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